0: 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Peguei a minha ponta e fui pro outro lado. 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
1: Chapado.
0: Tá de noite, tô cansado. Já tô vazando, me sentindo abstrato.
1: Chapado.
0: Baby, baby, agora que eu percebi.